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2: 9:17.
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3: 9:34.
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0: Viu, falei que era rápido? Zona Livre tá de volta. Aumenta o volume, essa é top.

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1: Nove horas e 51 minutos.
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3: As últimas folhas do outono já estão caindo. O inverno já bate à porta. E com ele, vem também aquele friozinho gostoso. Bom pra ficar em casa, embaixo do cobertor, assistindo Netflix, né? Ah, inverno, seu lindo! Mas essa estação não é perfeita pra todo mundo, viu? Tem gente que não tem casa, cobertor, muito menos Netflix para assistir. Muitas pessoas até morrem de frio no inverno. E como em todos os anos, a preocupação é grande, principalmente com os moradores de rua, já que o inverno sempre promete temperaturas muito baixas. Então, quando você for sair de casa, pegue um casaco ou um cobertor que você não use mais e coloque no carro. Tem sempre alguém precisando, e esse alguém pode cruzar o seu caminho. Aqueça o coração de alguém. Na verdade, isso vai aquecer o seu coração também.
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0: Zona Livre, de volta com muito mais músicas pra você. Essa é top, hein?

0: Olha, já já tem muito mais Zona Livre pra você, não sai daí.
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2: 10 horas e 7 minutos.
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1: Fazer o que, né? Tudo que é bom dura pouco. Nossa Zona Livre tá ficando por aqui. Obrigado pelo carinho da sua audiência, sua participação. Tô indo nessa, mas amanhã eu volto com muito mais pra você. Beijão no fundo do coração e até lá.
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2: 10 horas e 25 minutos. 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
3: A internet, sem dúvida, facilitou demais a comunicação. Hoje você pode expressar a sua opinião através de um post em uma rede social, você pode criar um blog opinativo, você pode postar as fotos do fim de semana, pode até fazer vídeos contando sobre a sua experiência. Mas, da mesma forma que na vida real, bandidos podem se aproveitar, no mundo virtual, pessoas de má fé também podem usar a sua conduta na web para denegrir a sua imagem ou até roubar e invadir as suas contas. Sabe o Edward Snowden? Lembra dele? Aquele ex-funcionário da CIA que ficou famoso porque revelou documentos secretos do governo dos Estados Unidos? Pois é, pegamos algumas dicas dele aqui para você se proteger melhor na web. Ele sugere instalar um sistema de criptografia no seu navegador. O funcionamento de uma criptografia é muito fácil. Ao enviar e-mail, a pessoa recebe na forma de símbolos criptografados. Para decifrar a mensagem, é preciso inserir uma chave especial. Só não envie a chave por mensagem de texto ou pelas redes sociais, né? Melhor compartilhar pessoalmente ou enviá-la usando um programa que use criptografia. Outra dica importante é sobre as senhas. Invente senhas complicadas. Palavras simples, sequências de números, data de nascimento, o seu nome ou o nome do seu bichinho de estimação são as senhas mais inseguras. Uma boa senha contém letras maiúsculas, números e símbolos. Também é importante inventar senhas diferentes para as páginas, os e-mails e redes sociais. Do contrário, ao hackear a sua conta, a senha poderá ser usada pelos criminosos também em outras fontes.
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2: Oba, finalzão de semana chegou e tá na área.

Nesse finalzão de semana, top demais, né não? Então aumenta o volume, espalha pra todo mundo que já tá no ar o nosso Zona Livre. É o melhor do pop rock, você curtindo agora aqui na sua rádio.

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1: Começa agora.
2: Olá, gente! Hoje é sexta-feira e está começando agora mais um programa Rádio Romance. Vamos curtir o melhor da música romântica no seu rádio na apresentação dessa que vos fala. Muito prazer, eu sou Lindy Rios e trago para você a partir de agora o programa Rádio Romance. Vamos lá, tá começando. Vamos curtir a primeira de hoje.
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confirma que acontece aqui no meu, no seu, no nosso Rádio Romance. O melhor da música romântica. Vamos curtir agora, Adriana Calcanhoto.

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1: O Rádio Romance traz para você a melhor seleção de sucessos para você curtir, para recordar, para relembrar o que foi e é sucesso. Toca aqui na apresentação da sua amiga Lindy Rios. Para você que está ligado com a gente, dedico mais esse grande sucesso no nosso Rádio Romance.

0: Quanta música boa tocando aqui no nosso Rádio Romance. Agora eu vou fazer um pequeno intervalo, mas te garanto, é muito breve. E já já a gente volta com muito mais música romântica no seu rádio, tá certo? Tá combinado? Então não sai daí, eu volto já já, beleza?
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2: 10:53.
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Já estamos de volta no nosso Rádio Romance. E é claro, quero agradecer você por ter aguardado, por estar aqui ligado com a gente, continuar ouvindo o nosso Rádio Romance. Vou retribuir para você tocando muito mais sucessos. É claro que esse eu dedico especialmente para você. Vamos conferir.

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1: Rádio Romance, você está ligado com a gente e é claro que eu estou muito feliz em saber que você está aí do outro lado curtindo a nossa programação. Muito obrigado pela sua preferência, hein? Pela companhia, pela audiência, pela carona. Ah, você que nos ouve no carro. Vamos curtir mais um super sucesso no nosso programa Rádio Romance.

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1: Este é o clima que rola aqui no Rádio Romance. Essa é a proposta, tocar sucessos lindíssimos como esse que você ouviu, trazer o melhor da música romântica para você aqui na nossa programação. É um prazer enorme trazer para você somente o melhor do melhor. E é claro, eu dedico mais esse grande sucesso para você aqui no nosso Rádio Romance.
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Meus olhos. O Rádio Romance de hoje vai ficando por aqui. A gente curtiu muito o sucesso romântico, não é verdade? Foi um prazer enorme apresentar para você mais esse Rádio Romance. A gente deixa um encontro marcado para o próximo programa, tá bom? Tá combinado? Um grande abraço da amiga Lindy Rios. Até mais, gente!

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1: 11:28.
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Já voltei. Falei pra você que era rapidinho, né? Então, não demorei nada. Já estamos de volta com mais um bloco do nosso Rádio Romance. Vamos curtir mais sucessos? Porque eu, Lindy Rios, estou selecionando tudo com muito carinho pra você. As melhores vão tocar aqui no nosso Rádio Romance, tá bom? Vamos curtir mais uma?

0: Michel Magalhães, Marcelo no piano e eu muito bem acompanhada.
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1: Olha só que grande sucesso que você curte só aqui. E é claro que a gente vai seguindo com essa proposta, tá certo? A gente não deixa o nível mudar. É sempre música boa, uma atrás da outra aqui no nosso Rádio Romance. Pra você que tá ligado com a gente, obrigada pela audiência. Dedico mais esse grande sucesso pra você, hein?

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1: Eu quero agradecer a tua audiência aqui no Rádio Romance. A você que está ligadinho desde o início do programa, ou você que ligou o seu rádio agora. Muito obrigada também, tá? Seja bem-vindo. Você está em boa companhia e tem muito bom gosto, porque já chega por aqui no nosso Rádio Romance. Para quem está ligado desde o início e para quem chega agora, eu dedico mais esse grande sucesso aqui no nosso Rádio Romance.

O Rádio Romance de hoje vai ficando por aqui. A gente curtiu muito o sucesso romântico, não é verdade? Foi um prazer enorme apresentar para você mais esse Rádio Romance. A gente deixa um encontro marcado para o próximo programa, tá bom? Tá combinado? Um grande abraço da amiga Lindy Rios. Até mais, gente!

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2: Mais uma que vai ficar gostosinha.
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0: 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Começa.

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0: Valeu, gente.
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0: Sucesso!
1: Se existe um menino que merece fazer sucesso, esse cara aqui, mais do que ele já faz.
2: Amém. Muito obrigado. Que felicidade ter vocês aqui, rapaz.
1: Deus abençoe.
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0: gordinho, é nóis.
1: Pedro Rara.
2: Ele veio preparado, hein, menino?
1: Eles vieram de que jeitinho, hein?
0: Você viu o look do Menóis? Meteu?
2: É isso, demais, hein, Pedro?

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se despedimos de todos vocês. Graças por sua presença. Que Deus abençoe a amizade que construímos acá nesta noite muito linda. Benza a Deus por trazer cada um de vocês para fazermos uma festa.

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pouquinho, só um pouquinho, porque um toque de gaita do Rio Grande merece um pandeirinho bem tocado. Por isso uma cordoninha de botão quando ronca, né? No Rio Grande Velho, a gente tem que trazer um pandeirinho daqueles apaixonados, assim. Um estilo bem, bem campeiro, chega de bole-bole, chega de mexe-mexe. Vamos voltar às raízes e trazer de volta a tradição. Num toque de pandeiro e uma gaitinha.

0: camisa 10.
1: Beijo, Elinho.
0: Tamo junto. 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

0: seguinte, tô satisfeito, mas quero saber quem é que tá mandando aqui na festa do Pinhão. Lá no Rio Grande manda os homens.
1: E aqui também manda os homens.
0: Quem é que manda aí?
1: Aqui no Paraná manda os homens. Lá na minha casa também quem manda é o homem. Ah. E agora aqui, hoje, eu vou mostrar pra você.
0: Ah, não tava te ouvindo, fala de novo.
1: Que quem manda aqui são os homens, eu vou mostrar pra você.
0: Tá,
1: escuta aqui.
0: Deixaram a mulherada pra mim. Deus do céu.
1: Eu vou convocar todos os homens presentes nessa festa agora. Pra nós mostrarmos uma vez por todas que as mulheres são bonitas, também cantam bem, mas os homens gritam mais forte do que as mulheres. Só... Ah, não, vamos ver então. Só os homens agora comigo cantando em a rua assim.
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0: Ei, que vocês acharam, mulherada? Olha, realmente vou vir embora pro Paraná. Aqui quem manda é a mulherada, olha só. Quer, eu vou te mostrar agora. Seguinte, mulheres, moças, mocitas, moçonas, mulheres, vocês sabem que vocês são as coisas mais importantes na nossa vida. Eu vou me ajoelhar aqui agora. Mas o seguinte,
1: não,
0: eu quero ver só vocês, mulheres, dando um grito de guerra, mais um grito bem forte, para nós tapar de vez a boca desses homens aí, para mostrar que as mulheres estão tomando conta do mundo. Só as mulheres gritando comigo!
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0: Eu não sei, diz que tinha homem por aí.
1: Realmente.
3: Deu problema.
0: Mas você sabe que as mulheres não são assim tão má. As mulheres vão dar uma chance pra vocês, homens, que estão fracos na barbaridade. Vocês, homens, querem gemer por baixo ou gemer por cima? Fazer o contrário, eu já caí pro pescoço. Quero ver as mulheres gritando e os homens gemendo que perderam. Todo mundo junto, assim.
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Tá na base do pandeiro. Vamos cantar com o Minuano. Eu vou dançar. Tá bonito. Mais uma vez.

0: Somos fãs pra caralho.
1: Não vou dar conta de terminar o DVD.
0: Porra, que alegria.
1: Eu não vou dar conta de terminar esse DVD, como é que faz?
2: Não, mas não veio pra atrapalhar, não, mano.
0: Que Deus abençoe muito vocês, velho. Muito, muito, muito.
1: Cara, esses caras aqui são fodas na vida de Diego Vitor Hugo. É sem palavras pra esquecer. Aí. Nós merecemos e o Berlândia também merece ter isso aqui.
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1: Bruno Marrone, Diego Vitor Hugo.

0: agora é com vocês, Bruno e Marrone.
1: Vida, mano.
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0: Obrigado, Diego, Vitor Hugo.
1: Obrigado, Bruno Marrone, por aceitar o convite de cantar essa moda linda com a gente.
2: Alô, meninos, sucesso pra vocês.
1: Ô, moçada.
3: Obrigado a vocês, viu?
0: Muito obrigado.
3: Obrigado mesmo.
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0: Esse.
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o pagode inteiro. Vem! Salve Arlindo Cruz.

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0: sido Juan. ¡Palmas, haz barulho!
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0: Alguém apaixonado aqui em Cuiabá hoje? Alguém sofrendo de amor? Você que veio pra cá tentando esquecer aquela pessoa e ainda não conseguiu. Vou dar um conselho de amigo. Se fosse eu ligava pra essa pessoa agora, essa hora. Ligava, deixa de orgulho besta. Ligava e falava assim: amor, tô morrendo de saudade de você. Não é porque eu tô no show do Cristiano Araújo não, mas se você quiser a gente casa, a gente namora. Se nada der certo, a gente só beija na boca, gostoso mesmo, vira só um rolo. Mas fica comigo.

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0: Obrigado, meu Deus. 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Te amo.
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puedo hacer. Galera, é isso aí. Olha só, veja bem. DVD do Tia Barbaridade. Outro momento melhor não poderia ser. Eu quero deixar registrado aqui. Meninas, prestem muito bem atenção no que eu vou dizer agora. Eu fiz uma grande descoberta. É verdade. E os homens vão concordar. Toda mulher aqui, nessa noite de hoje, a partir de agora, se considere absolutamente e totalmente gostosa! E agora, a gente vai deixar registrado de vez esse hino de nós mulheres. Chegou a vez de nós darmos o nosso troco. E toda mulher que se disser gostosa nesse momento, vai jogar a mão pra cima assim comigo. Joga a mão pra cima!

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1: Essa aqui é um ditado que diz: se você não cuida, ó, cuidado, viu?

0: Não cuida, ó, cuidado, viu?
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Atenção todos os canalhas nesse momento. Vamos cantar bem alto. Somente aqueles homens bons de cama, aqueles que se titulam canalha de verdade, venham comigo. Caralho, eu sou canalha, eu sou canalha, eu sou canalha, eu sou. É assim que elas me chamam, depois fazem amor.

0: ficou aqui paradinho, né?
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3: Essa música é pra galera que tem a junta mole. Bem

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3: Entre janeiro e junho de 2026, o programa IA Contra o Crime auxiliou na elucidação de mais de 1.400 ocorrências em Goiás. Os casos envolvem crimes como homicídios, estupros, roubos, tráfico de drogas e atuação de organizações criminosas. Atualmente, o sistema funciona em 9 municípios, com 577 câmeras em operação. A ferramenta integra bases de dados, como registros de ocorrências, mandados de prisão, leitura automática de placas de veículos e alertas em tempo real. A previsão do governo é ampliar a estrutura para 5.012 câmeras, alcançando mais de 194 municípios. Com a expansão, a estimativa é chegar a mais de 10 mil ocorrências solucionadas até o fim de 2026. O governador Daniel Vilela afirma que o sistema atua como um cinturão digital, conectando câmeras e inteligência artificial no apoio ao combate ao crime. Abre aspas. A plataforma representa um grande salto tecnológico na forma como o governo de Goiás combate o crime. Fecha aspas. Segundo o balanço do programa, mais de 300 suspeitos de crimes violentos já foram presos com apoio da tecnologia. Em um dos casos recentes, uma jovem autista foi baleada no rosto e o suspeito foi preso poucas horas depois com apoio do sistema. Em outra ocorrência, drogas foram interceptadas antes de entrar no estado. O secretário de Segurança Pública, Coronel Renato Brum, destaca a atuação da iniciativa.
4: Não estamos inertes, estamos com medidas fortes para a governança. Vamos continuar trabalhando de forma firme. Essa é uma causa nacional.
3: O contrato de expansão e manutenção da tecnologia é de R$304.800.000, com vigência de 60 meses e custo médio mensal de cerca de R$5.080.000. O governo afirma que o investimento reforça a atuação das forças de segurança e amplia o uso de tecnologia nas investigações em Goiás. Reportagem Marquesan Araújo.
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6: O embaixo.

0: 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Ele se junta a Daniel e Panda na programação do dia 19.
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8: Valeu, gente! Estamos chegando com mais um Baú Sertanejo. Opa, que bom, hein? Para tudo aí, porque a partir de agora tem Baú Sertanejo aqui na tua rádio mais ouvida. É por onde você passa, tá todo mundo, tá ligado, né? Tá todo mundo ligado aqui na mais ouvida, ouvindo nosso Baú Sertanejo. E a partir de agora você tem aí, tem 2 horas de muito som bacana pra você. Aumenta o som, Baú Sertanejo, já está no ar.
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0: Sorriso no seu rádio, não sai da sintonia, já já voltaremos com mais.
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4: 5:19.
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0: Estamos de volta, como prometido, trazendo para você o melhor do sertanejo aqui no Baú.

0: O Sertanejo, sempre com as melhores pra você aí de todos os tempos. Não sai daí não, depois do intervalo a gente volta.
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3: 5:37.
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5: Uma disputa acirrada por verbas e cachês exorbitante está marcando o São João do Nordeste em 2026. Prefeitos relatam um mercado incontrolável, com valores que chegam a R$1,5 milhão por show, impactando diretamente a contratação de artistas, incluindo os nomes do sertanejo que dominam as festividades. Na Bahia, o Ministério Público tem atuado para propor acordos e reduzir os gastos, mas enfrenta críticas de artistas. A lista dos que mais arrecadam na Bahia inclui nomes como Toque 10, Pablo e Tairone, mostrando a força e o alto investimento no gênero durante as celebrações juninas.
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3: Parlamentares de Minas Gerais e do Paraná defendem a aprovação das mudanças do seguro rural para ampliar a proteção dos produtores diante de eventos climáticos, crises de mercado e dificuldades de acesso ao crédito. O projeto de lei número 2.951 de 2024 reformula a política agrícola e o programa de subvenção ao prêmio do seguro rural, o PSR. A matéria prevê juros menores, prioridade no acesso ao crédito para produtores segurados e financiamento do prêmio do seguro. O deputado Zé Vitor, do PL Mineiro, defende que as regras sejam atualizadas para acompanhar a realidade do agronegócio, que enfrenta riscos climáticos, econômicos e internacionais.
4: Nós temos uma série de incertezas, uma série de fatores que nos trouxeram até aqui, né? Primeiro, a falta de previsibilidade, o que nos prejudica muito no planejamento, mas nós também somos vítimas de muitas questões climáticas, nós somos vítimas de variações no mercado, enfim, que nos, inclusive guerras, instabilidades, de uma instabilidade geopolítica que não tem como negar, afeta o nosso negócio, né? São custos maiores, margens menores, já conhecido por todos nós.
3: Já o deputado Nelson Padovani, do PP Paranaense, chama atenção para a baixa cobertura do seguro agrícola no país.
5: Hoje no Brasil só 15% das lavouras têm seguro agrícola. Então é normal que a cada ciclo, a cada 5, 10 anos, tenha essa quantidade enorme de agricultores endividados, uma quantidade enorme de agricultores passando dificuldade.
3: Segundo dados do Ministério da Agricultura e Pecuária, houve uma redução nos recursos e na contratação do seguro rural nos últimos anos. Em 2025, a área protegida pelo programa caiu para o menor nível em 10 anos. O presidente da Confederação das Associações Comerciais e Empresariais do Brasil, a CACB, Alfredo Cotati Neto, afirma que a falta de proteção no campo afeta toda a economia.
6: Quando a safra quebra, os impactos chegam ao comércio e ao bolso das famílias. Por isso, reduzir recursos para o seguro rural é um erro. Sem a proteção, o crédito fica mais caro, o risco aumenta e toda a economia sente os efeitos. Defender o seguro rural é defender estabilidade, previsibilidade e alimentos a preços mais acessíveis para os brasileiros.
3: O projeto de lei que reformula a política agrícola e o programa de subvenção ao prêmio do seguro rural foi aprovada na Câmara e enviada ao local de origem, o Senado Federal, que deve votar se mantém as alterações ou se retoma o primeiro formato. Reportagem Bianca Mingotti, locução Álvaro Couto.
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11: Muito bem, de volta com o Baú Sertanejo. Aumenta o som.

0: Assume, vai.
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0: O sertanejo trazendo o que foi sucesso e o que é sucesso aqui do sertanejo pra você. Não sai daí não, já já tem mais.
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1: 5:59.
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4: O setor produtivo defende que a atualização do Simples de Faturamento Anual do Microempreendedor Individual, o MEI, seja estendida às demais faixas de enquadramento do Simples Nacional. Segundo representantes empresariais, a medida pode reduzir a informalidade e evitar o desenquadramento de empresas em razão da inflação. O presidente da Associação Médica Brasileira, César Fernandes, alerta para os impactos da defasagem dos limites do regime simplificado, somado às mudanças trazidas pela reforma tributária.
5: É fundamental que a reforma tributária não aumente a carga tributária da assistência médica privada, nem reduza a competitividade de consultórios e clínicas de pequeno e médio porte. A preocupação é que a combinação entre IBS, CBS, créditos tributários e futuras mudanças no Simples favoreça grandes grupos empresariais em detrimento dos prestadores independentes.
4: Uma comissão especial da Câmara dos Deputados discute o tema com representantes do governo, especialistas e entidades do setor produtivo. O texto em análise prevê a ampliação do limite de faturamento do MEI. Entidades empresariais defendem que a atualização também alcance microempresas e empresas de pequeno porte. As propostas em discussão elevam o teto do MEI para cerca de R$ 145 mil por ano, o das microempresas para aproximadamente R$ 870 mil e o das empresas de pequeno porte para cerca de R$ 8,7 milhões. A deputada federal Grace Elias, do PL de Minas Gerais, afirma que os limites de faturamento estão sem atualização há 8 anos e defende a mudança.
6: Essa reivindicação ela é feita também há muitos anos e agora, com essa grande movimentação da reforma tributária, a gente vê que é um momento oportuno para que a gente faça o enfrentamento, para que a gente aumente o limite e para que a gente amplie também a oportunidade de ter mais colaboradores para dar segurança jurídica e oportunidade para quem quer empreender.
4: Valmir Rodrigues, presidente da Federação das Associações Comerciais Empresariais do Estado de Minas Gerais, a Federaminas, afirma que a proposta pode corrigir uma distorção tributária ao permitir o reenquadramento de empresas que deixaram o regime sem aumento real de faturamento.
7: Corrigir os limites do Simples Nacional é corrigir uma injustiça, pois as empresas estão pagando impostos sobre índice inflacionário, o que não é correto, tornando as empresas menos competitivas com o mercado. Por isso que essa atualização é fundamental para a sustentabilidade e crescimento das empresas do Simples Nacional.
4: O projeto tramita em regime de urgência e pode ser votado pelo plenário da Câmara a qualquer momento. O presidente da Casa, deputado Hugo Mota, afirmou que a proposta está entre as prioridades do Legislativo. Para Alfredo Cotati Neto, presidente da Confederação das Associações Comerciais e Empresariais do Brasil, ACACB, a atualização dos limites é necessária para evitar que empresas deixem o regime simplificado ou migrem para a informalidade.
8: O que nós precisamos é conscientizar os nossos políticos a importância da aprovação do aumento do limite do Simples Nacional, pelo menos para o MEI, o microempreendedor individual, e para o micro e a microempresa. Sem isso, as empresas ou vão mudar o seu regime ou vão para a informalidade.
4: Criado para simplificar o recolhimento de tributos, o Simples Nacional reúne diversos impostos em uma única guia. Atualmente, os limites de faturamento são de R$ 81 mil por ano para o MEI, R$ 360 mil para microempresas e R$ 4.800.000 mil para empresas de pequeno porte. Reportagem Álvaro Couto.
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6: Estamos de volta com o Baú Sertanejo.

0: Tá bonito demais! Essa próxima canção eu queria oferecer com todo carinho aos nossos fã-clubes bom também aqui presentes. Essa é pra
1: você. Eita coisa boa, Mauro Sertanejo, levando pra você os melhores de todos os tempos. Não sai da sintonia, já já tem mais pra você.
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6: A cantora Ana Castela foi a grande estrela das comemorações pelos 170 anos de Ribeirão Preto nesta quinta-feira, 18 de junho. O show gratuito, realizado na Arena Nicknet, no estádio do Botafogo, reuniu milhares de fãs em uma noite marcada por muita música, emoção e celebração. Com os ingressos solidários esgotados dias antes do evento, o público lotou o espaço para acompanhar os sucessos da boiadeira, que levantou a plateia com seus maiores hits. A programação também contou com apresentações da dupla João Bosco e Vinícius e do tradicional grupo Clube da Viola, que comemorou 30 anos de carreira durante a festa. O evento foi considerado um grande sucesso pela organização, que destacou a participação do público e a arrecadação de alimentos para ações sociais. A celebração dos 170 anos de Ribeirão Preto ficou marcada por uma noite de muita animação, solidariedade e momentos inesquecíveis para os fãs da música sertaneja.
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7: 6:21.
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9: Cerca de 45% dos empresários industriais esperam aumento do endividamento bancário nos próximos 3 meses. É o que mostra uma pesquisa inédita da Confederação Nacional da Indústria, a CNI. Segundo o levantamento, a tendência é de crescimento do passivo das empresas diante da maior necessidade de recorrer ao crédito para custear despesas operacionais e manter o fluxo de caixa. A analista de políticas e indústria da CNI, Maria Virgínia Colusso, explica que a demanda por financiamento reflete a pressão sobre o capital de giro em um ambiente de juros ainda elevados.
10: Então, mesmo com mais um corte da Selic, levando a taxa básica de juros para 14,25% ao ano, o juro real ainda está em torno de 10% ao ano. Então, isso ainda é uma política monetária bastante restritiva.
9: Segundo a pesquisa, mais da metade das empresas consultadas projeta aumento da necessidade de recorrer a financiamentos com contas a receber como garantia. O estudo também mostra que 48% dos empresários prevêem maior necessidade de financiamento para manter estoques de insumos e mercadorias. Além disso, 59% esperam aumento da procura por crédito para financiar contas a pagar nos próximos 3 meses. Em todos os cenários, grande parcela dos empresários entrevistados acredita que os juros cobrados nessas operações vão subir.
10: O endividamento mais elevado e esse encarecimento do crédito afetam a economia por diferentes canais. Então, para as empresas, isso acaba aumentando as despesas financeiras, comprimem a rentabilidade delas, reduz a capacidade de investir, de inovar, de ampliar a produção e mesmo de modernizar o parque industrial.
9: Na avaliação da analista da CNI, a manutenção de juros elevados por um período prolongado reduz o dinamismo da indústria, enfraquece a geração de emprego e renda e limita o crescimento da economia. Para Colusso, a reversão desse cenário depende de uma redução sustentável do custo do crédito para capital de giro e investimentos. Reportagem Paloma Custódio.
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1: Estamos de volta, como prometido, trazendo para você o melhor do sertanejo aqui no Baú.

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1: 6:41.
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7: Que nenhum deles escape. 1 Reis 18:40. Quando o profeta Elias recebeu a resposta à sua oração e o fogo do céu consumiu o sacrifício na presença de todo o povo, ele chamou os israelitas para lançarem mão dos sacerdotes de Baal e severamente gritou: que nenhum deles escape. Ele desceu a todos para o ribeiro de Quizon e ali os matou. Do mesmo modo, deve ser com os nossos pecados. Eles estão todos condenados e nenhum deles deve ser preservado. Aquele pecado que nos é estimado deve morrer. Não o deixe viver pelo seu muito choro. Destrua-o, embora possa ser tão querido quanto Isaac. Destrua-o, pois Deus destruiu o pecado quando o colocou sobre o seu próprio filho. Com inabalável e severa determinação, você deve condenar à morte o pecado que uma vez foi o ídolo de seu coração. Você pergunta como se realizará isso. Jesus será o seu poder. Você tem graça para vencer o pecado, graça dada a você no Pacto da Graça. Você tem força para conquistar a vitória na cruzada contra a luxúria interior, pois Cristo Jesus prometeu estar contigo até o fim. Se você deseja triunfar sobre as trevas, coloque-se na presença do Sol da Justiça. Não há lugar melhor para descobrir o pecado e para se recuperar de seu poder e de sua culpa, como na presença de Deus. Jó nunca soube como se livrar tão adequadamente do pecado como ele o fez até o momento em que os olhos da fé descansaram sobre Deus, e então ele abominou a si mesmo e se arrependeu no pó e na cinza. O fino ouro do cristão é frequentemente ofuscado. Precisamos do fogo sagrado para consumir a escória. Vamos correr para o nosso Deus. Ele é um fogo consumidor, como está em Hebreus 12:29. Ele não consumirá nosso espírito, mas os nossos pecados. Deixe a bondade de Deus nos animar a um sagrado zelo e a uma santa vingança contra essas iniquidades que são odiosas à sua vista. Siga em frente para lutar contra os amalequitas. Em sua força, destrua totalmente a amaldiçoada horda, que nenhum deles escape.
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0: Estamos de volta com o Baú Sertanejo.

0: Wesley. Obrigado.
1: Valeu, parceiro.
0: Bruno Marrom.
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9: Nostalgia 90 já está no ar e vamos recordar as músicas que marcaram uma geração. E como sempre ao meu lado, controlando essa máquina da saudade, eu tenho ele, Ivan Vaz.
10: É isso aí, Kleber, já estamos chegando por aqui. Vamos recordar músicas que fizeram sucessos, que marcaram épocas, a partir de agora no seu rádio. Aumente o volume e venha ouvir com a gente lindas recordações que preparamos para você.
9: Então vamos lá, abrindo a primeira sequência com Legião Urbana. Lembra dessa? Pais e Filhos.

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1: Assim, meio tipo.

Você ouviu Engenheiros do Havaí, era um garoto que como eu amava os Beatles e os Rolling Stones. E segue por aqui com Nenhum de Nós. Sobre o tempo pra gente recordar no Nostalgia 90.

Você ouviu o sucesso de 1993, Kid de Abelha, Eu Tive um Sonho. É o Nostalgia 90 com as músicas para viajar no tempo. E segue por aqui com Djavan, Linha do Equador.

0: Ser mais feliz. Você ouviu aqui Roupa Nova com esse sucessaço no Nostalgia 90. Valeu demais a sua audiência e até o nosso próximo encontro.
1: É isso aí, meu amigo Kleber Ramos. Encerrando Nostalgia 90. Fiquem todos com Deus e até o nosso próximo encontro.
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2: Sete horas e 58 minutos.
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2: Nostalgia 90 já está no ar e vamos recordar as músicas que marcaram uma geração. E como sempre ao meu lado, controlando essa máquina da saudade, eu tenho ele, Ivan Vaz.
10: É isso aí, Kleber, já estamos chegando por aqui. Vamos recordar músicas que fizeram sucessos, que marcaram épocas, a partir de agora no seu rádio. Aumente o volume e venha ouvir com a gente lindas recordações que preparamos para você.
2: Então vamos lá, abrindo a primeira sequência com Legião Urbana. Lembra dessa? Pais e Filhos.
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13: Sabadão, 20 de junho, na novela Nobreza do Amor, Caetana estranha quando Tônio fala o nome de Álica e Onildo deduz que se trata de Lúcia. Fortunato explica a Casemiro que fez um acordo com Carrapato a fim de pegar o bando de Belmiro. Dume afirma a Kênia que Álica é a única herdeira do trono de Batanga e Caetana se desespera ao ser informada de que Tônio teve uma piora.
14: Permaneça ligado.
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14: Até já.
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1: É, tamo enfrentando o dia, chegando em mais uma manhã gostosa pra você que estava aguardando iniciar, pra você que já acordou, já tomou café, já comeu a bolachinha, o bonzinho, pra você que já chegou no teu trabalho, pra você que tá no trânsito, já abriu as portas do comércio, tudo de bom pra você, o nosso dia tá começando, nosso programa também tá iniciando agora nesta manhã. Se você vai ficar o programa inteiro, se vai pegar só um pedaço do programa, de toda forma, muito obrigado pelo carinho, pela audiência de sempre. Separei pro programa de hoje só coisa boa, hein? Tem aqui as músicas mais tocadas do Brasil. Tem o quadro do Paredão Flashback com músicas que foram sucesso. Tem também aqui um modão lá no final do programa. Ah, também separei pro programa de hoje. Tem as fofocas dos bastidores do showbiz. Tem dicas de saúde, mundo pet. Também tem dicas de economia pra você economizar um pouquinho. Também tem o quadro de piada da hora do humor do Pilha. Tudo isso e muito mais você confere agora com Jonatas Gonçalves.
2: Opa! Parabéns!
1: Deixa eu mandar os parabéns, os cumprimentos, as felicitações aos aniversariantes do dia. Parabéns pra você nesta data querida. Muitas felicidades, muitos anos de vida. Parabéns pra você, tudo de bom na sua vida, viu? Muita paz, muita saúde, muito amor. Que essa data se repita por muitos e muitos anos, viu? Que Papai do Céu possa derramar na sua vida todas as bênçãos, todas as bênçãos, todas as vitórias e que tudo na sua vida se realize na vontade de Deus, viu? Parabéns aos aniversariantes do dia, parabéns, parabéns, parabéns!
2: Bom dia!
1: Chega aí!

0: Jonatas Gonçalves.
1: É audiência, é sucesso, é música, é tudo de bom pra você.
2: Pra quem gosta do que é bom.
1: Que bom que você tem um bom gosto. Sejam todos muito bem-vindos. Bom dia.

0: Quem gostou, joga a mão e faz barulho.
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2: A filha do sertanejo Zezé de Camargo, Vanessa Camargo. Amor, amor.

0: Vanessa Camargo, Amor, Amor. O melhor da música no seu dia a dia, pra você curtir. Depois do intervalo, a gente continua com essa garra, essa vontade de curtir a melhor música.
1: 8:24.
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7: Sábado, coração acelerado hoje, dia 20. Palhares e Sinara identificam aí as suas diferenças e desabafam com Zeca e Nora, respectivamente. Eduarda pede agrado para incluir música solo no álbum, influenciado também pela infusão de ervas dada por Nayane. João Raul se apresenta com sensualidade no palco e agrado nota. É hoje, eu volto já em Quem Ama Cuida.
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1: Nayara Azevedo, com Iverte Sangalo. Ó, avisa que eu cheguei.

0: linda canção na voz das duas, hein? O Furacão Baiano e a sertaneja Nayara Azevedo. Gostou? Depois do intervalo tem muito mais músicas pra gente curtir aqui na rádio, tá?
1: 8 horas e 42 minutos.
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7: Sabadão! Hoje você acompanha na novela Quem Ama Cuida. Para salvar Pedro, Adriana termina com o advogado dizendo que não ama. Pilar se instala na casa de Arthur. Ademir orienta Tom a negar que foi subornado por ele. Ulisses e Silvana não aceitam que Pilar ocupe o imóvel de Arthur. E Helenice procura Pedro para falar de sua desconfiança de Tom. Esse foi o resumo de hoje. Segunda tem mais. Até lá!
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1: Fernando e Sorocaba com Jorge Matheus. Bom rapaz.
2: 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E aí, meu irmão?
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0: Em Sorocaba com Jorge Matheus. Bom rapaz, é uma boa música pra gente curtir do melhor do sertanejo, hein? Depois do intervalo tem muito mais músicas.
1: 9:01.
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0: Sensacional.
1: Aninha, muito obrigado, viu?
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0: meus queridos Jorge e Matheus.
1: Meus queridos Guilherme e Santiago.
2: Ah, eu também tô ligada.

0: linda.
1: Um bom gosto musical. Aqueles pagodinhos bem lento das antigas. Os Travessos. Sorria que eu estou te filmando. Você lembra dessa?

0: Travessos, anos 2000, matando e recordando boas lembranças na programação. Gostou? Depois do intervalo tem mais uma da boa pra gente curtir.
1: 9 horas e 21 minutos.
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0: começando. Isso. 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
0: Já está começando a seleção musical do ouvinte e hoje trazendo três músicas pop internacionais do seu artista predileto. Músicas que se destacaram já alguns aninhos atrás. A gente vai tocar um pedacinho de três, aquela música que você mais gostar. Corre e vota aqui no WhatsApp da rádio. Se ela for a mais votada, ela toca inteira. Gostou? Combinado? Então tá valendo, começa!
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0: Jarian Cheese, Bon Clare. Esta é a primeira, hein?

0: Charlie and Chicks com um bom clap na primeira da seleção musical do ouvinte. E aí, você curtiu? Gostou? Ah, tem uma voz bem gostosa, né? Vamos conhecer a segunda, próxima.
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0: Do cantor de Say Goodbye, Chris Brown com Without You. Esta é a segunda, hein? Tá valendo.

0: E aí, você curtiu? Tá gostando? Pra tocar inteira, corre e vota. Terceira e última.
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0: Anos 2000.

0: Terceira e última, Cristina Aguilera, recapitulando.
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0: Três grandes sucessos pop internacionais, músicas que já tocou já há muitos anos atrás, é top, hein? Primeira música com Charlie Antilles, com Bon Clap. Segunda, Chris Brown com Without Feel. E a terceira e última de Cristina Aguilera, Guirambaro. Uma das três vai tocar inteira, só uma vai tocar, viu? Então capricha, manda o seu zap aqui pra gente. É, se ela for a mais votada, ela toca inteira no próximo bloco. Combinado? Tá valendo.
2: 9:38.
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5: Avanço do caso Master tira Flávio da defensiva e embaralha narrativas. O avanço das investigações da Polícia Federal pressiona a estratégia do Planalto e cria testes para blindagem de desgaste ao presidente Luiz Inácio Lula da Silva. As investigações sobre o caso Master abriram uma nova frente da disputa política entre lulismo e bolsonarismo, com a entrega do líder do governo do Senado, Jax Wagner, do PT da Bahia. No radar da Polícia Federal, o senador e pré-candidato à presidência, Flávio Bolsonaro, busca um espaço para sair da defensiva e partir para o contra-ataque, embaralhando as narrativas em um torno de caso. Aproveitando também o anúncio já previsto sobre proposta de combate à criminalidade, Flávio afirmou que a Polícia Federal implodiu o PT na Bahia, transformando avanço nas investigações em relação à política.
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2: Aí a vencedora, a Cristina Aguilera.

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0: Cláudia Leite com Luan Santana, Cartório. E aí, curtiu, gostou? Tudo de bom pra você na audiência aqui da nossa programação, na sua rádio predileta, amiga e companheira todo dia. É sucesso o tempo todo, é sucesso o dia inteiro. Depois do intervalo, a gente continua, fica na sintonia.
1: 9:56.
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4: O Supremo Tribunal Federal retomou ontem, sexta-feira, dia 19, o julgamento de ações que questionam uma emenda constitucional aprovada pelo Congresso em 2024. A norma alterou regras de financiamento de campanhas e anistiou partidos que não destinaram, em eleições passadas, o percentual mínimo de recursos para candidaturas de mulheres e de pessoas pretas e pardas. O caso, portanto, foi examinado no plenário virtual. E até o dia 26 de junho, a análise havia sido paralisada no final de maio, após um pedido de vista do ministro Alexandre de Moraes, que solicitou mais tempo para avaliar o processo.
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aquele sertanejo romântico do final dos anos 2010. Lucas e Luan, pensa em mim, que eu tô pensando em você. Você lembra dessa?

0: Cedo, Lucas e Luan.
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0: É ali no final dos anos 2010, 2008, 9 com exatidão. Pense em mim que eu tô pensando em você e eu estou aqui apaixonado com você o dia inteiro na programação. Intervalo daqui a pouco, tem muito mais.
2: 10 horas e 16 minutos.
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5: Lula visita Minas em meio a impasse sobre palanque no estado. Em Belo Horizonte, o petista fez anúncio de assistência oncológica no SUS. Em Divinópolis, presidente entrega, portanto, o hospital universitário após 16 anos de obras. O presidente Luiz Inácio Lula da Silva do PT cumpriu agendas em Minas Gerais, mesmo sem ter um palanque definido no estado para disputar o pleito de outubro, desde que o senador Rodrigo Pacheco do PSB desistiu de concorrer ao governo mineiro. O PT ainda busca definir quem vai liderar a chapa estadual.
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10: Serviço é qualquer atividade fornecida no mercado de consumo mediante remuneração, inclusive as de natureza bancária, financeira, de crédito e securitária, salvo as decorrentes das relações de caráter trabalhista.
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0: canal do ouvinte, participa, peça sua música, faça um story, marca a gente também. O programa continua. Play, bom dia.
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2: Assim, ó.

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1: Essa daqui é daquelas que todo mundo já ouviu na vida, né? Vários cantores gravaram essa música, tão linda, né? Amor, I love you. Marisa Monte.
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1: Você lembra dessa?

tinha suspirado, tinha beijado o papel devotamente. Era a primeira vez que lhe escreviam aquelas sentimentalidades, e o seu orgulho dilatava-se ao calor amoroso que saía delas, como um corpo ressequido que se estira num banho térmico. Sentia um acréscimo de estima por si mesma e parecia-lhe que entrava, enfim, numa existência superiormente interessante, onde cada hora tinha o seu encanto diferente, cada passo conduzia a um êxtase

0: dos anos 2000, com essa voz tão gostosa de ouvir, esse arranjo musical irreconhecível, Amor, I Love You, da Marisa Monte. Depois do intervalo tem muito mais músicas. Eu espero que você esteja gostando da programação. Compartilha para os seus amigos, beleza? Depois do intervalo tem muito mais.
1: 10 horas e 35 minutos.
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4: Chapa do PL ao Senado pode ser barrada se tiver Eduardo como suplente. Especialistas ouvidos avaliam que a inclusão do ex-deputado pode fazer com que a chapa seja impugnada na Justiça Eleitoral. A chapa do PL Partido Liberal ao Senado por São Paulo pode ser impugnada caso a legenda insista em manter Eduardo Bolsonaro como suplente do deputado estadual André Prado, diz especialista. Na última terça-feira, dia 16, o filho do ex-presidente Jair Bolsonaro foi condenado pelo STF a 2 anos e 4 meses de prisão por coação no curso do processo que apurou uma tentativa de golpe de Estado no Brasil. Além da privação de liberdade, a Suprema Corte também determinou que o ex-deputado pague 50 dias multa fixado no valor de 2 salários mínimos cada e impôs também uma restrição eleitoral que pode se estender por até 12 anos e 2 meses.
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1: Dez horas e 39 minutos.
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0: E agora vamos falar da dupla Chico Rei Paraná. Chico Rei Paraná foi uma das duplas sertanejas mais queridas e respeitadas do Brasil. Conhecida por sua musicalidade marcante, letras emotivas e vozes harmoniosas. A dupla formada por Francisco Aparecido da Silva, o Chico Rei, e José Cláudio Gomes, o Paraná, teve uma trajetória de sucesso que começou nos anos de 1980 e se estendeu por décadas. O início da carreira, naturais de Arapongas, no Paraná, os irmãos Chico Rei Paraná começaram na música ainda jovens, cantando em festas e rádios locais. Em busca de melhores oportunidades, mudaram-se para Brasília e começaram a ganhar espaço no cenário musical sertanejo. Sucessos? A dupla alcançou notoriedade nacional com uma série de hits românticos e envolventes, como Quem Será Seu Outro Amor, Você Não Sabe Amar, Leão Domado, Canarinho do Peito Amarelo e outros sucessos. Essas músicas tornaram-se clássicos do sertanejo e consolidaram a dupla como um dos grandes nomes do gênero nos anos de 1980 e 1990. O estilo e reconhecimento. Chico Rei Paraná eram conhecidos por suas interpretações carregadas de emoção, com letras que falavam de amor, saudade e histórias de vida. A combinação de vozes harmoniosas e a forte conexão com o público fizeram deles uma referência para outras duplas sertanejas. No encerramento e legado, em 2016, a dupla encerrou sua carreira devido ao falecimento de Chico Rei, vítima de complicações renais. Sua partida deixou uma lacuna no sertanejo, mas seu legado permanece vivo através das músicas que continuam a emocionar gerações. Chico Rei Paraná deixaram uma contribuição inestimável para a música sertaneja, sendo lembrados como ícones do sertanejo romântico e da tradição musical brasileira. Gostou do resumo? Esta é a história da dupla Chico Rei Paraná, sucesso em todo o Brasil. Vamos conhecer então os sucessos da dupla?
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Gente, eu vou ficando por aqui. Muito obrigado mesmo, de carinho, de coração, pela audiência, pela amizade que a gente cativa, que a gente amplia, que a gente constrói todos os dias aqui na nossa rádio, nesta manhã maravilhosa. Espero que você esteja gostado do programa de hoje. Que se gostou, compartilhe para os seus amigos, que a gente está aqui todo dia, sempre neste horário, no Adrenalina com o Jonatas Gonçalves. Beijo para quem é de beijo, abraço para quem é de abraço e também um aperto de mão, viu? Fiquem com Deus e até a próxima edição do Adrenalina com o Jonatas Gonçalves. Fique na sintonia, está chegando mais uma programação aqui da rádio e encontro marcado no Adrenalina na próxima edição. Tchau!

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1: Diz a Bíblia em Hebreus 11, sem fé é impossível agradar a Deus, pois quem dele se aproxima precisa crer que ele existe e que recompensa aqueles que o buscam. Uma pobre mulher morava em uma humilde casinha com sua neta muito doente. Como não tinha dinheiro sequer para levá-la a um médico e vendo que apesar de seus muitos cuidados e remédios com ervas, a pobre criança piorava a cada dia, resolveu iniciar a caminhada de 2 horas até a cidade próxima em busca de ajuda. Chegando ao único hospital público da região, foi aconselhada a voltar para casa e trazer, claro, a neta junto, para que ela fosse examinada. Quando ia voltando, já desesperada por saber que a neta não conseguiria sequer levantar da cama, aquela senhora passou em frente a uma igreja. E como tinha muita fé em Deus, resolveu pedir ajuda. Ao entrar, encontrou algumas senhoras ajoelhadas fazendo orações. As senhoras receberam a visitante e, após se inteirarem da história, a convidaram para se ajoelhar e orar pela criança. Após fervorosas orações e pedidos de intercessão ao pai, as senhoras já iam se levantando quando a mulher disse: eu também gostaria de fazer uma oração. Vendo que se tratava de uma mulher de pouca cultura, as senhoras retrucaram: não, não, não é necessário. Já rezamos, com nossas orações com certeza a sua neta vai melhorar. Ainda assim, aquela senhora insistiu em rezar e começou: Deus, sou eu, olha, a minha neta está muito doente, Deus. Assim, ó, eu gostaria que você fosse lá curar ela, Deus. Você pega uma caneta que eu vou dizer aonde fica minha casa. As senhoras estranharam aquela oração, mas continuaram ouvindo. E disse a avó: já está com a caneta, Deus? Bom, você vai seguindo o caminho daqui de volta para a cidade. Quando passar a ponte, você entra na segunda estradinha de barro, mas não erra. A essa altura, as senhoras já estavam se esforçando para não rir na cara da avó. E a avó continuou: Deus, seguindo mais uns 20 minutinhos, tem uma...

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1: Olá, gente boa, estamos chegando com mais um programa Linha do Tempo no seu rádio. Fique ligado com a gente, selecionamos as melhores para hoje. Vamos curtir só música boa, só sucesso de todos os tempos. Estamos no ar, eu sou o BJ e você vai curtir as melhores comigo.
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0: E o programa Linha do Tempo faz mais uma paradinha rápida. Você não vai ficar abandonado, não. Daqui a pouquinho a gente volta para continuar junto com você, trazendo as melhores músicas, aquelas que você curte, aquelas que te agradam, aquelas que te emocionam. Já já tem mais.
1: Mais. 1h27.
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0: De volta com o programa Linha do Tempo por aqui. Eu sou o BJ e você, quem é? Bora curtir as melhores músicas de todos os tempos na programação que é feita com carinho, especialmente pra você. Continue com a gente aqui, ó. Linha do Tempo.

0: Tá bom demais.
1: Desenha, Cleverica. Tem que ter moda boa, né? Vamos que vamos, senhor.

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1: Existe uma coisa chamada tempo. E o tempo, às vezes, machuca a gente.

0: preparando para mais um breakzinho rápido enquanto você se prepara para o próximo bloco que está, ó, sensacional. As melhores estão aqui selecionadas para você curtir. A Linha do Tempo vai ali e volta já.
1: Uma hora e 56 minutos.
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0: Você curtindo as melhores músicas na Linha do Tempo. Que legal, que bacana, estamos juntos aqui no Linha do Tempo com músicas que tocaram você e que continuam tocando, não é verdade? Vamos com mais sucessos aí.

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0: gostoso, bicho de chifre. Já tá ligado no Brasil e no mundo, Barreiras, Alagoinhas, Itabuna, Irecê, Xique-Xique, Salvador, a todos esses meus baianos, os soteropolitanos, as baianas queridas. Ah, se tiver alguma baiana agora nesse exato momento, quiser mandar um acarajé daquele jeito quente pro velho aqui comer, ó, o velho tá só esperando dentro do estúdio, se mandar um acarajé quente, pode mandar, faça de conta que o lereado aí é seu, mande aí o acarajé quente ou frio, mas mande pro macho velho. O velho que é bem gostosinho.
1: Aliás, tu entendi que eu sou meio louco.
0: Eu quero que eu gosto, eu tô Zezinho Leguelinho.
1: Quem?
0: É o velho aqui. Bom dia, boa tarde, boa noite a todos os bichos de chifre. Também no estado do Maranhão, que tá comendo agora um arroz de cuchá. Quiser mandar um arroz de cuchá. Quando eu cheguei na Ilha Maravilha, fui tratado como um pachá. Me deram arroz de cuchá, água gelada da bica, cozido de jurará.
2: Ave Maria, esse homem fala besteira demais, né?
0: Se você também tá no estado do Pará, pode mandar um tacacá. Eu vou comer um tacacá, dançar, curtir, dançar de boa.
3: Essa bicha não é moça, não.
0: Frasca não, mãe.
1: Eu fiquei satisfeito em você me dar notícia.
0: O Brasil inteiro tá ligado nesta chibata de programa. Pode mandar o seu áudio agora, porque o WhatsApp tá aberto aqui. É pra todo mundo e a mulher de seu Raimundo. Ou então a C10 Chico e a mulher do seu Vicente. Quando não ganha nada, recebe de presente.
4: Macho véi, joga essa mulher ré no carcimbão.
0: Pois jogue, homem. É, o programa é do macho, véi. Eu sou o macho, véi. Caba despambalizado. Se mulher fosse pirão, eu morri empanzinado. O Brasil inteiro ligado. Pra quem está em casa, no trabalho, tá agora na boleia de um caminhão, fazendo um serviço de cabine.
5: E... Ai, no cacimbão.
0: Fala aí, cacimbão. Um abraço a todos os caçambeiros, os que gostam de banhar e principalmente os que não gostam. Eu tenho um amigo que é caçambeiro, Rodrigo. Quando ele tira a roupa, ela fica em pé, viu? Ele só faz, vixe, parece aquela armadura do homem de ferro, macho. Ele...
6: Hahaha.

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1: É.
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1: Bota os alores aí agora do povo feio. De cima pra baixo, de baixo pra cima, tem gente querendo participar agora do programa do macho velho.
2: E apoio, macho velho. Bom dia, um abraço pro amigo aí, tudo de bom. Dá por aqui, viu? Terra dos Poetas, capital do Vale do Açu. Alô. Ei, eu queria que você botasse aí um...
1: Botasse lá.
2: Um rapaz aqui, amigo meu, no cacimbão aí, jogasse aí com força, bem fundo. Meu amigo Cláudio.
3: Cai no cacimbão.
2: O homem que não tem chifre. Só 24 anos de chifre, viu? Só que eu sei.
1: Vixe, mano.
2: O que eu não sei, deve ter mais uns 10.
4: É. Mas tu fala um arrudeio desse todinho pra falar um monte de besteira. É, tá macho velho desaprumado. Macho velho, ela tá conversando miolo de pote, rapaz.
1: Homem fresco não.
5: Bora tomar uma geladinha, Geraldinho.
1: Esco.
5: Macho velho, tá tão gelada que chega a tá suada, ó. Já comecei os trabalhos.
1: Olha aí.
6: Boa tarde, macho velho. Que salve de Esperantina aqui ao vivo. Mandou um alô pra galera aqui em Esperantina que tão ligado no programa aí da Fuleiragem.
1: Manda áudio.
5: Estou correndo. Vupt. Bom dia. Macho velho, bom dia, Lantavado, bom dia, grande família.
1: Manda áudio nesta chibata.
7: Fala, meu garoto, tô por cá. Tô
1: tá não, cara.
7: Deus. E tu, como vai? Tu me forte?
1: Tá mole.
8: Olá, macho velho, bom dia, tudo bem com você, macho velho? Sou a Janice de Aramarins, macho velho.
1: Janice.

0: Ei, vamos casar, Janice?
1: Pela Rede Boa, 94.1.
0: Em Alagoinhas.
1: Escuto o Cláudio Rosena.
0: Cláudio Rosena, gente.
1: Escuto a Patrícia França.
0: O Mércio,
1: você
0: o André.
1: Não coloca meu áudio. Eu fico até esperando você colocar meu áudio. Você não coloca. Manda um alô para meu irmão. Meu irmão Manuel, que mora no sítio Burunga. Meu afilhado, Ramon.
0: Aí, o sítio Burunga. Tá igual a música do Caçarola.
2: Ô, meu amigo macho, velho, passa o meu áudio aí, homem, é o Guiomar.
0: Guiomar?
2: Direto aqui do Rio Verde.
0: Acelerou.
2: Eu não abasteço pessoal em Teresina, Floriano, Corrente, Oeiras, Fortaleza, no Ceará.
0: Sei.
2: Todo o pessoal maravilhoso aí da Bahia, do Maranhão.
0: Eita.
2: Eita, macho, velho.
0: Tá mole. Pai,
2: tá aí, homem.
0: É o Freio.
2: O áudio aí, rapaz.
0: Tá aqui.
2: Pra gente...
0: Tá aqui.
2: Aí na Corne FM Brasília, no Distrito Federal,
0: um abraço pra todo mundo aí, viu? Tá no quarto.
2: Ainda em Goiânia, Anápolis.
0: Anápolis.
2: Um abraço, viu, meu amigo macho?
0: Um abraço a você, aquele for da família.
2: Rio Verde e Goiás. Um abraço, meu.
0: Me fala, agoniado, parece que vai comprar remédio. Boa tarde, macho, velho. Manda um alô pra Gabriel e Fausto, os caras que é amador do seu programa e gosta de pegar no ferro. Eles são de Queimada Nova e não perde um programa seu. E esse foi o quadro.
3: Povo velho.
0: Volto já, já. Eu vou correndo. Vou correndo porque aqui é ligeiro. Sai de meio que agora eu vou correr. É pá, pum. Esco.
4: Tô correndo.

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1: Ô, Radioche, apertaram até o apito. O bicho de chifre que estão participando nesse exato momento, 619-9999. As cabritinhas, xixi. Eita, tem muita boda. As cabritinhas ouvindo o programa do Macho Rei, xixi. Minha príncipa Janice. Vamos saber se tem corno agora, lá em Palmeiras, no Piauí. O bicho de chifre, tudo ligado. Acabou-se o que era doce, danou-se. É fuleiragem de hoje. Porque o programa aqui é assim, a gente vai levando pela beiradinha igual gato comendo feijão quente. Agradecer meu amigo, a potência, é o Barreto. Barretinha, pô, o Barretinho ficou feliz quando o time dele ganhou. Tava que dava pinote, plantava bananeira no meio do estádio. Olha aí, macho. Eita, diacho. Olha aí, Barretinho.
2: Vá direto ao assunto e me diga logo o que, que você deseja.
1: Ele plantou bananeira e os cachos quase caíram. Aí se você tivesse por perto, você ia pegar pelo menos uma banana curuda pra você. Tô indo embora, se você quer divulgar sua empresa no programa do Macho Véi, entre em contato com a gente através do nosso WhatsApp 619-9999-8895, é para todo o Brasil, para o mundo, através das emissoras afiliadas, quer transmitir aí na sua rádio, entre no site do machovéi.com.br, faça que nem a Provate, a maior corretora de seguro do Brasil, faça seu seguro na Aprovate, o DDD 75999851818. 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Tô indo embora, um beijo e um queijo. Seu Carmelito, chega aqui, seu Carmelito, deixa eu dar um cheiro dentro dos seus aí, seu Carmelito. Peraí.
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3: Quatro horas e 27 minutos.
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3: 4:31.
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0: macho velho.
1: Eu mesmo, ora se não. Oh, ei. Olha, o menino correu. Sai da frente do carro, Raimundo.

0: de volta para todo o Brasil, via satélite, via internet, via stream, via on demand, também via sinal de fumaça, fax, onde você tiver pode mandar mensagem, quer divulgar sua empresa aqui no programa do Macho Velho, entre em contato com a gente, 619-9999-8895, divulga sua empresa para mais de 700 mil ouvintes por minuto, são 99 emissoras afiliadas, o programa do Macho Velho vai transmitindo para todo esse meu Brasil e também países de língua portuguesa, São Tomé e Príncipe, Macau na China, Timor Leste, lá em Moçambique, Angola, Gana, também Portugal, a Casa do Chapéu e a Casa da Mãe Joana.
1: Fala direito, moço!
0: É, só aqui tem a fularagem, porque não sei o que, sei o que lá, viu? É, aqui a gente fica desse jeito, ora se não.
2: Por que que tu fala assim, não sei o que, não sei o que lá?
0: Agora é Seges, viu? Eu não sei hoje. Ei, abra uma pra mim aí.
3: 6 horas, de 6 para 7 horas eu vou entrar na cachaça. E aí não resolvo mais nada.
0: Pois agora você vai entrar pela beiradinha, porque o programa do Macho Velho tá no ar, vem, chega no quadro, chama filho, chama que o coco é seco.
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0: É o resumo da novela Pescoço de Sapo, capítulo 15. Aqui a primeira cena de hoje, Bruno avisa Marli que bateu no pau da trave. Vixe Maria, chagas abertas.
1: Diz, malvado.
0: Aqui, ó, sem saber de nada e pegar a conversa andando, Dora pergunta que pau da trave é esse. Eita, Deus.
5: Como é?
0: É, esse mesmo. Borges solta uma bomba dentro da igreja. Eita. Após Borges bufar dentro da igreja, Margarida fica cega temporariamente, ó. Oh, radiado. Na outra cena da novela, Romão fica sem fôlego após a bufa de Borges. Vixe Maria, chega.
6: Essa mulher é que nem circo, por baixo do pano que tá o espetáculo.
0: Na outra cena, Romão fica sem fôlego também, porque ele estava perto de Borges. E na cena última de hoje, Padre Dedé manda Borges se lavar por dentro e por fora após encerrar a missa durante um mês.
1: Além de corno é gaiato.
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0: O Pescoço de Sapo, capítulo 14, é 15? É 15, é o 15.
1: É não, tu não quer?
0: Ora, se não quero, chama.
1: Nem incha.
0: Tome-lhe.

0: Rapaz, hoje eu tô desse jeito aqui. Eu não sei se eu... Não sei, é porque eu tô sem... Eu não sei se eu vou pra lá, não sei.
1: Por que que tu fala assim? Não sei o que, não sei o que lá.
0: Ora, se não... Ei, bota aí um negocinho pra nós se atentar. Bota aí
2: um... Que bagaceira, desce mais um em um pé de frango.
3: Fala, crocodinho velho.
0: Você ligado nesta chibata, o programa do Macho Rei. Bom dia, boa tarde, boa noite. Tem notícia, tem informação, tem balcão de preto, tem superstição, tem alores, tem também um resumo de novela. É só você dizer assim: Macho Rei, eu quero participar de algum desses quadros. Tem um rapaz, o Iderlan, que ele manda mensagem aqui. Ele diz: Macho Rei, tô dentro, viu? Tô dentro. Mande um abraço aqui pra Iderlan, Lineane Costa, Granja, Ilhana, Rafael, Frei Jorge, ao Frei Jorge, olha, pai. Cruz, também Jani. Porque agora vem chegando o quadro tá ligado aqui, tá com a gente. Agora é o quadro, ei, debre aí, porque o quadro vem chegando e ele, Cláudio Roseno, só gosta desse quadro se fosse com ele.
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0: Aqui, ó. Precheca bélica. Mulher tira pistola que carregava das partes íntimas e me abordagem da PM. A Polícia Militar de Goiás autuou em caso, no mínimo inusitado, na última semana. Aconteceu na cidade ocidental, no entorno do DF. Uma mulher praticamente deu à luz a uma pistola 9mm em via pública durante uma abordagem policial. O policial suspeitou que ela tinha até mais gente escondida dentro do negócio, viu? O policial disse: ei, você vai dar à luz, cuidado pra não respingar aqui na gente. Eu tenho até medo dessas coisas, viu? Não vá botar essa luz pra cá, não.
5: Não entendi nada.
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0: Do macho, véi. Volto já. Menino, certeza de esculhambação, fala da gaita.
6: Esse homem fala besteira demais, né?

0: pai! Bom dia, boa tarde, boa noite a todos os bichos de chifre ligados em todo esse meu Brasil, as emissoras afiliadas, tá aí mandando ver com o macho, vai, manda mensagem, 619-9999-8895, tem áudio. Tem muito aqui, tem muito, o menino tá escondendo os áudios, ó. Ei, bota esse menino pra lavar a roupa pra lá.
1: Fala, meu garoto, tô por cá, tô bem, graças a Deus, e tu com raio, tu me corre.
0: Porra, tá o quê, homem? Repita o áudio dele aí.
1: Fala, meu garoto, tô por cá, tô bem, graças a Deus. E tu com raio, tu me corre.
0: Aqui tá a Lady Laura, viu?
2: Olá, macho véio, bom dia, tudo bem com você, macho véio? Sou a Janice de Aramariz, macho véio, escuto você pela Rede Boa 94.1. Escuto o Carlos Rosendo.
0: Oi,
2: escuto a Mai.
0: Fale.
2: Patrícia. Escuta a Patrícia França, você não coloca meu áudio, Mércio. Eu fico até esperando você.
0: Ela tá reclamando.
2: Colocar, viu? Meu áudio, você não coloca, manda um alô para meu irmão Manuel, que mora no sítio Burunga, meu afilhado, Ramon.
0: Aí, ela disse que eu não boto o áudio dela. Janice, eu vou botar metade, não, boto é tudo. Pronto.
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0: Para Janice, Derlan e todo mundo que tá esperando o balcão de emprego do Macho Velho, tem aqui vendedor de meia sola para fazer chibata, 45 vagas. Também tem outra vaga que tá para todo mundo que tá esperando, ajudante de coveiro com especialidade em buraco fundo. Vixe Maria, em nome do Pai, do Filho e do Espírito Santo. Você tá doido? Ajudante de coveiro com especialidade em buraco fundo, tô fora, viu? 98 vaga e também especialista em tirar casca de pau em mato, sabendo qual pau certo você vai tirar a casca, 598 vaga. A pessoa que tá com estalecido, comida que ofende e tudo mais, é o Fresquemel.
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0: Só aqui nesta...
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0: É, porque tem gente que não ofende o mal que come.
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0: O que foi?
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0: Ah, não fala não, que o velho aqui, eu...
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0: Homem, vá pra baixo da égua.
1: Vá pra baixo da égua com essa conversa.
0: Vamos ali, voltamos já.
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9: Cinco horas em ponto.
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0: Eu volto assim, vertebrado, invernizado, igual um jumento no sereno. Obrigado a você ouvindo aí na minha Bahia, querida. A todos ligados aqui. 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Meu amigo comprou um carro, um BID, e, rapaz, ele disse, ó, é só em não pagar a gasolina, o dinheiro que eu ia pagar a gasolina, eu já pago o seguro, e sai muito mais barato. E agora, chega no quadro.
1: Você sabia?
0: No Alasca, ainda que seja legal disparar um tiro contra urso, é ilegal acordá-los para tirar foto. É, já se você vê um vigilante dormindo, você chega... Acorda, acorda vigilante. Ó o fiscal vigilante, acorda vigilante. Não dorme não, vigilante.
1: Você sabia?
0: Você sabia? Meu amigo, ele dormia tanto que ele era vigilante, o gileno. Você acredita? Um dia o rapaz chegou e disse, ô patrão, sonhei com você. Não viaje não, que o carro vai virar. Ele disse, eu te pago pra tu ficar acordado, né? Dormindo não, se entregou. Volto já já com a nossa fuleiragem.
2: É não, é?
0: É sim.

0: Macho Velho tá de volta.
1: Fala, gostosão.
0: Obrigado, minha tia. Brasil inteiro ligado, se você ainda não mandou mensagem, o WhatsApp do velho tá aberto, tá em tiriço, indo e vindo e vice-versa, pra frente, pra trás, na ida e na volta. Um abraço pra turma do Gesso, o Cristóvão lá no estado do Piauí, na cidade de Esperantina, a todos da minha cidade de Esperantina, também em Novo Oriente, ouvindo pela Dengosa FM e outras emissoras mais. É o programa que leva a fuleragem pra você.
2: Bora tomar uma geladinha, Geraldinho.
0: Poxa.
2: Macho velho, tá tão gelada que chega a tá suada, ó, já comecei os trabalhos.
0: Olha aí, o que foi que ela disse aí? Baixa o som. Será, hein? Será?
2: Macho velho, tá tão gelada que chega a tá suada, ó, já comecei os trabalhos.
3: Boa tarde, macho velho, Cristóvão de Espera.
0: Eita, o velho agora ficou com água na boca, repita o áudio dela.
2: Macho velho, tá tão gelada que chega a tá suada, ó, já comecei os trabalhos.
0: Porra, faça isso não, Edileuza. Desse jeito você me lasca.
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0: Jornal do...

0: Macho vai com a notícia e informação, pai d'égua aqui, ó. Se você não sabe, fique sabendo agora com a notícia do programa do Macho Véi. Piroga é uma embarcação indígena feita de um tronco de madeira escavado a fogo. Agora você sabe que quantos paus se faz uma canoa? É só um, viu?
1: Ai, pai, para!
2: Fala, Fedorinho!
0: Aí dentro, outra notícia. Em suas peças... O dramaturgo William Shakespeare, que já morreu e tá só o dominó, chamava o órgão sexual masculino de flecha do amor. Aí eu te pergunto, quem diabo é que fica no meio de uma flecha dessa, homem? O diabo é quem fica, não entra não. É você ficar no meio de uma flecha dessa e... Pá, pum!
2: Esco. Ele, eu tinha coragem na hora!
0: Não entra não, que Shakespeare era considerado, viu? Ele era disso. Desmantelado, bicho, era...
3: Ave Maria, esse homem fala besteira demais, né?
4: Não, macho, véi! Quem dispensa corpo é o Enem, o macho, véi, não!

0: E você que tá aí, hein?
1: Eu sou meio louco.
0: Mandando mensagem, participando do Macho Véi.
1: Ué?
0: É, participando do Macho Véi.
1: Morreu?
0: Deus me defenda. Se você já mandou áudio, deixa com o véio que o véio aqui sabe.
2: Boa tarde, macho velho. O Cristóvão de Esperantina, Piauí. Mandou um alô pra galera aqui em Esperantina que estão ligados no programa aí da Fuleiragem.
0: É todo de Esperantina no Piauí, ligado nesta chibata. O WhatsApp do macho velho, cadê? Bote cacheta pra trabalhar aí, que ele... Para aí, cadê cacheta? Bote cacheta pra falar o WhatsApp.
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0: Tá aí, ó, cacheta trabalhando. Se você quer mandar o WhatsApp, manda aí. Quer mandar um Pix de 500 mil reais, eu aceito também, é esse aí.
4: Fala direito, mano!
0: Homem, o véi aqui tá pegando até a bacia de quem tá pedindo, oxi. É sim, minha senhora, manda mensagem 619-9999-8895. Tem mais áudio aqui nesta fuleiragem. O velho tá... Hoje o velho tá elétrico. Me dá um copo de café aí, cara, tô virada, mulher.
5: Estou correndo. Vupt! Bom dia. É. Macho velho, bom dia, Lantavado. Bom dia, grande família. Vupt!
0: É o Fresca. Ela tá doidinha pra ser a mansa, sabe com quem? Com Cláudio Roseno. Ela disse, ó, é meu sonho. É fazer um enlace matrimonial com Cláudio Rosana.
4: Ai, pai, para!
1: Quem é que tá aí no telefone?
0: Bate aí de novo, ela.
5: Estou correndo. Vupt! Bom dia. Macho, velho, bom dia, Lantavário. Bom dia, grande família. Vupt!
0: Oxi, quem é Lantavário, homem?
1: Quem diabo é João Batista,
0: baitola? Sim, eu tô querendo saber. Ela mandou pra Lantavário também. Será que é o menino que tá ali escovando os dentes? Oxi.
4: Além de corno, é gaiado.
0: Eu volto já pra descobrir quem é esse rapaz que eu não tô sabendo.
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9: Cinco horas e 29 minutos.
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0: Já começou sim o programa do Macho Velho para todo o Brasil. Já estamos aqui botando no seu radinho, porque a fuleragem já está no ar. Comece a participar, mandar o seu alô, mandar para todo mundo e a mulher de seu Raimundo, porque estamos ao vivo para todo o Brasil e 99 emissoras afiliadas negadas. Ei, o menino não gosta não quando eu falo, é? Não gosta não. Não precisa se afechar.
1: Solte a franga, se liberte pra você sim.
0: Solte a franga, solte a fuleragem, porque estamos no ar. A partir de agora são mais de 2 horas, porque o véio faz mais de 2 horas. Rapaz, só não faz de 4, porque aí lá ele, viu?
2: Ah, vem tu com esse peito mole querendo ser moça.
0: Já começou a esculhambação do rádio. Manda a sua mensagem, manda o seu áudio, porque estamos no ar. Tem notícia, tem fofoca, tem tudo pra você se divertir.
2: É isso.
0: Incha assim, eu vou ali, eu volto já, só pra dar o grau, pra esculhambar de vez. Porque aqui o véio não para.
2: Em nome de Deus.

0: Mauro Carneiro é o nome dele.
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0: E eu já voltei ligeiro.
1: Como vai?
0: Aqui tá mole, quando endurecer, engole. Agradecer a todas as nossas emissoras afiliadas, 99 emissoras afiliadas aqui transmitindo o programa do Macho Véio. Se você quer afiliar a sua rádio, entre no site aí, machovéio.com.br, retransmita, bote pra gerar, bote pra torar, bote pra frente, bote indo e vindo e vice-versa, pra frente, pra trás, na ida, na vinda e na volta, a todos os bichos de chifre, o Brasil inteiro ligado aqui, porque aqui, onde o corno chora e a mãe não vê.
2: Sai daí, Sprint Fly!
0: Ó, de respeito nessa poxa, minha senhora!
3: Cada um aguente.
0: Ora, ora, se não, como é que não aguenta? Ai, a cunha! Já estão pulando dentro do cacimbão, vai mandando o seu áudio 619-9999-8895. Macho véi, sou o Cristóvão, do estado do Piauí, aqui da cidade de Esperantina. No Piauí, bota aí um lereado, eu tô ouvindo você pelo aplicativo. Também, Raul, manda um alô aqui pra turma do Gesso em Araripina, Pernambuco. Odaí, Neném, Carlos, Aldeci e toda a turma. Obrigado a você e a quem ele for da família. Tem mais áudio, 619-9999-8895.
4: E apoio, macho véi. Bom dia, um abraço pra amiga aí, tudo de bom. Dá um buraquinho, viu? Terra dos Poetas, capital do... Vale do Açu, vale alô. Do...
0: Eita.
4: Ei, eu queria que você botasse aí um rapaz aqui, amigo meu, no cacimbão aí, jogasse aí com força, bem fundo.
0: Vixe.
4: Meu amigo Cláudio, o homem que não tem chifre.
0: Alô, Cláudio Potência, joga ele dentro do cacimbão agora, lá de cima. Uma, meia, jipe,

0: muito velho.
1: Eu, na beraguinha.
2: O que é um corno desse? É uma afronta à sociedade.
1: Foi pá, pum! Já tô melando o pavio a hora dessa.
3: É um forró! Mastruz com leite!
4: Tô correndo!
1: Já chegou, vem correndo do meio da rua. Os bichos de chifre que participam, manda o seu áudio 619-9999-8895. Macho, vai, mande um abraço pro Cláudio, que ele tá ali ouvindo.
5: 24 anos de chifre, viu? Só que eu sei. Eu que eu não sei, deve ter mais uns 10. Alô?
1: Você tá ouvindo nesse exato momento, quer mandar o alô, quer mandar a sua fuleragem? Entre em contato agora, 619-9999-8895. Não basta ser corno, tem que participar.
6: Esse bicho parece que é.
1: É, se você tá ouvindo no carro, em casa, no trabalho, tá no caminhão, agora tá puxando pedra... Tá puxando pedra, tá puxando cobra, tá puxando tudo.
6: É o quê, galinha?
1: Ué, o velho quando fala aqui em puxar as coisas é demais. Eu só não puxo alguma coisa porque do jeito que eu tô aqui é só amarrar a boca de um saco de estopa. Olha aí, macho.
6: Não entendi nada, mano.
1: Porque agora vem chegando o quadro. Ei, desça daí, seu nojento.
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1: E o signo pra você do horóscopo nordestino pro meu amigo Cláudio Chaguinha, Marlúcia Abidon Oliveira e Antônio Fagundes também são do signo de Preá, Preaninos. Você que é do signo de Preá é nascido do dia 22 do 12 a 20 do 1. Uma comida é abacate frito. Ave Maria.
6: Sai daí, curubento.
1: O anjo... É gente que adora amansar burro brabo e depois passa a se especializar em amansar sogra.
8: O que que tu fala assim? Não sei o que, não sei o que lá.
1: É o fresco, é? Número de sorte é 40. Idade que a coroa começa a perder os dentes e a catraca alisar. Eita, diabo. Ixi, Maria. Na cor é amarelo esbranquiçado. No amor, ame alguém que goste de você como você é. E como você é, dependendo, se for casado, aí é demais.
6: Não entendi nada, mano.
1: Pensamento.

0: Quando alguém grita, ao peixe fresco, você olha ou você fica só observando?
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2: Vai pra lá, fedorento!
0: Volto já!

0: Quero sim, minha senhora. Respeite as esculhambação.
1: Tradinho!
0: Que foi, minha senhora? Eu tô assim, o pessoal manda áudio esculhambando o macho velho, não sei o quê.
1: Vai dar certo, não chora não. Porra.
0: Ei, tem um negocinho pra mim? Já abriu, já?
2: 6 horas, de 6 para 7 horas eu vou entrar na cachaça. E aí não resolvo mais nada.
0: Vai ser 10, Chico. Sai daí do meio.
1: Bagaceira, desce mais um em um pé de frango.
0: Bebe, pra não terminar de morrer. É quem bebe e dirige, quer descer as cordas. Bom dia, boa tarde, boa noite, a fuleragem do programa do Macho Véi.
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0: Filme pra este final de semana, você que não gosta de futebol, não gosta de esporte, tem filme aqui no programa do Macho Véi, é só você se antenar e ficar ligado, porque o filme que vai chegando agora é O Esquema de Ataque. Filme bom que vai passar aí na sua TV. Um filme bom pra você assistir com toda a sua família. Esquema de Ataque. Na sinopse de hoje, conta a história de uma mulher que tinha 5 namorados e 9 amantes. Com o passar do tempo, ela chama todos e faz uma festa de arromba. Junta todos no evento, sendo que todos colaboraram e cooperaram para fazer a festa sem nenhum saber do outro. Olha aí, macho. Filme vai passar na Rede Manchete. Esse filme é bom, viu? Outro filme é Ninguém Bate no Bumbum que Mamãe Beijou. Lá ele, viu?
4: Como é?
0: É, o filme é Ninguém Bate no Bumbum que Mamãe Beijou.
5: Ai, pai, para!
0: Clonaldes é um jovem de 24 anos. Que tem dons e poderes. Ele, nascido e criado na Vila dos Babados, é fã de Xuxa Mara Maravilha. Certo dia, ele sonha que tem superpoderes e acorda tocando terror ao ver uma penca de banana curuda na feira.
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0: O filme pro seu final de semana.
6: Ave Maria, esse homem fala besteira demais, né?
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0: 6 horas em ponto.
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0: Já tá ligado no Brasil e no mundo, Barreiras, Alagoinhas, Itabuna, Irecê, Xique-Xique, Salvador, a todos esses meus baianos, os soteropolitanos, as baianas queridas. Ah, se tiver alguma baiana agora nesse exato momento, quiser mandar um acarajé daquele jeito quente pro velho aqui comer, ó, o velho tá só esperando dentro do estúdio, se mandar um acarajé quente, pode mandar, faça de conta que o... E o lereado aí é seu. Mande aí o acarajé quente ou frio. Mas mande pro macho, velho. O velho que é bem gostosinho.
1: Aliás, tu entendi que eu sou meio louco.
0: Eu quero o meu gosto, eu tô Zezinho Leguelinho. É o velho aqui. Bom dia, boa tarde, boa noite a todos os bichos de chifre. Também no estado do Maranhão que tá comendo agora um arroz de cuxá. Quiser mandar um arroz de cuxá. Quando eu cheguei na Ilha Maravilha, fui tratado como um pachá. Me deram arroz de cuxá. Água gelada da bica, cozido de jurará.
2: Ave Maria, esse homem fala besteira demais, né?
0: Se você também tá no estado do Pará, pode mandar um tacacá. Eu vou comer um tacacá, dançar, curtir, dançar de boa.
3: Essa bicha não é moça, não.
0: Frasca não, mãe.
1: Eu fiquei satisfeito em você me dar notícia.
0: O Brasil inteiro tá ligado nesta chibata de programa. Pode mandar o seu áudio agora, porque o WhatsApp tá aberto aqui. É pra todo mundo e a mulher de seu Raimundo. Ou então a C10 Chico e a mulher de seu Vicente. Quando não ganha nada, recebe de presente.
4: Macho, véi, joga essa mulher ré no carcimbão.
0: Pois jogue, homem. É o programa do macho, véi. Eu sou o macho, véi. Caba despambalizado. Se mulher fosse pirão, eu morri empanzinado. O Brasil inteiro ligado. Pra quem está em casa, no trabalho, tá agora na boleia de um caminhão, fazendo um serviço de cabine.
5: Vai no cacimbão.
0: Fala aí, cacimbão. Um abraço a todos os caçambeiros, os que gostam de banhar e principalmente os que não gostam. Eu tenho um amigo que é caçambeiro, Rodrigo. Quando ele tira a roupa, ela fica em pé, viu? Ele só faz, vixe, parece aquela armadura do homem de ferro, macho. Ele...
6: Ah!

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1: O povo velho.
2: Bota os alores aí agora do povo feio. De cima pra baixo, de baixo pra cima, tem gente querendo participar agora do programa do macho velho.
3: E apoio, macho velho. Bom dia, um abraço pro amigo aí, tudo de bom. Dá por aqui, viu? Terra dos Poetas, capital do Vale do Açu. Alô. Ei, eu queria que você botasse aí um...
2: Botasse lá.
3: Um rapaz aqui, amigo meu, no cacimbão aí, jogasse aí com força, bem fundo. Meu amigo Cláudio.
4: Cai no cacimbão.
3: O homem que não tem chifre. Só 24 anos de chifre, viu? Só que eu sei.
2: Vixe, mano.
3: O que eu não sei, deve ter mais uns 10.
5: Mas tu fala uma ruta aí desse todinho pra falar um monte de besteira. É, tá macho velho desaprumado. Macho velho, ela tá conversando miolo de pote, rapaz.
2: Homem, fresque não.
6: Bora tomar uma geladinha, Geraldinho.
2: Esco.
6: Macho velho, tá tão gelada que chega tá suada, ó. Já comecei os trabalhos.
2: Olha aí.
7: Boa tarde, macho velho. Que sol de Esperantina aqui, ó. Manda um alô pra galera aqui em Esperantina que estão ligados no programa aí da Fuleiragem.
2: Manda áudio.
6: Estou correndo. Vupt. Bom dia. Macho velho, bom dia, Alan Tavares, bom dia, grande família.
2: Manda áudio nesta chibata.
8: Fala, meu garoto, tô por cá.
2: Tá não, tá.
8: E tu com um raio, tu me forte.
2: Tá mole.
9: Olá, macho velho, bom dia, tudo bem com você, macho velho? Sou Janice de Aramarins, macho velho.
2: Janice, vamos casar, Janice.
9: Pela Rede Boa, 94.1.
2: Em Alagoinhas.
9: Escuto o Cláudio Rosena.
2: Cláudio Rosena, gente.
9: Escuto a Patrícia França.
2: O Mércio, o André.
9: Você não coloca meu áudio, eu fico até esperando você colocar meu áudio, você não coloca, manda um alô para meu irmão Manuel, que mora no sítio Burunga, meu afilhado Ramon.
2: Aí, o sítio Burunga, tá igual a música do Caçarola.
10: Amigo macho, velho, passa o meu áudio aí, homem, é o Guiomar.
2: Guiomar?
10: Direto aqui do Rio Verde.
2: Acelerou.
10: Mandar um abraço pessoal em Teresina, Floriano, Corrente, Oeiras, Fortaleza, no Ceará.
2: Sei.
10: Todo o pessoal maravilhoso aí da Bahia, do Maranhão.
2: Eita
10: macho, velho.
2: Tá mal.
10: Tá aí, homem.
2: É o Fred.
10: O áudio aí, rapaz.
2: Tá
10: pra
2: aqui.
10: Gente,
2: tá aqui.
10: Aí homem. Na Corne FM Brasília, no Distrito Federal.
2: Um abraço pra todo mundo aí, viu? Tá no quarto.
10: É, linda, em Goiânia, Anápolis.
2: Anápolis.
10: Um abraço, viu, meu amigo macho velho?
2: Um abraço a você, aquele for da família.
10: Rio Verde e Goiás. Um abraço.
2: Me fala, agoniado, parece que vai comprar remédio. Boa tarde, macho velho. Manda um alô pra Gabriel e Fausto, os caras que é amador do seu programa e gosta de pegar no ferro. Eles são de Queimada Nova e não perde um programa seu. E esse foi o quadro.
0: Povo velho.
2: Volto já, eu vou correndo, vou

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1: Ô, Jeff, apertaram até o apito. Ao vivo de chifre que estão participando nesse exato momento, 619-9999. As cabritinhas, xixi. Eita, tem muita boda. As cabritinhas ouvindo o programa do Macho Rei. Xixi. Minha príncipa Janice. Vou saber se tem corno agora, lá em Palmeiras, no Piauí. Bicho de chifre, tudo ligado. Acabou-se o que era doce, danou-se. É fuleiragem de hoje. Porque o programa aqui é assim, a gente vai levando pela beiradinha igual gato comendo feijão quente. Agradecer meu amigo, a potência, é o Barreto. Barretinha, rapaz, o Barretinho ficou feliz quando o time dele ganhou. Tava que dava pinote, plantava bananeira no meio do estádio. Olha aí, macho. Eita, diacho. Olha aí, Barretinho.
2: Vai direto ao assunto e me diga logo o que, que você deseja.
1: Ele plantou bananeira e os cachos quase caiu. Aí se você tivesse por perto, você ia pegar pelo menos uma banana curuda pra você. Tô indo embora, se você quer divulgar sua empresa no programa do Macho Véio, entre em contato com a gente através do nosso WhatsApp 619-9999-8895, é para todo o Brasil, para o mundo, através das emissoras afiliadas, quer transmitir aí na sua rádio, entre no site do machovéio.com.br, faça que nem a Provate, a maior corretora de seguro do Brasil, faça seu seguro na Aprovate, o DDD 75999851818. 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Tô indo embora, um beijo e um queijo. Seu Carmelito, chega aqui, seu Carmelito, deixa eu dar um cheiro dentro de seus aí, seu Carmelito, peraí.
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0: sexta-feira, o final de semana tá chegando, tá logo aí. E a partir de agora nós vamos começar mais uma edição de Bandas e Companhia com o melhor das bandas do Sul pra você. Sextou, pessoal. Vamos aumentar o volume no máximo, vamos combinar que aqui não vai ter tristeza, só vai ser alegria. Vamos conferir? Confere aí. 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

0: curtindo a nossa programação Bandas e Companhia com a apresentação de Nando Pinheiro. Deixa eu tomar uma aguinha ali, é coisa rápida. Daqui a pouco eu volto trazendo só as melhores. Bandas e Companhia. 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
1: 6:42.
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3: Bandas e Companhia, tocando o que há de melhor pra você. De volta aqui, Nando Pinheiro. Vem que tem músicas de bandas, vem que tem as melhores da regionalidade do sul do Brasil. Bandas e Companhia, vamos conferir as próximas músicas.

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0: legal saber que você está na melhor programação do seu rádio. Fica ligado que daqui a pouco tem mais bandas e companhia pra você que se liga nessa rádio. É já já, hein? Não sai da frequência. Bandas e companhia.
1: 6:58.
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0: Opa, de volta aqui com Nando Pinheiro, no programa que você já sabe, já conhece e curte, Bandas e Companhia, porque aqui a música não para.

Obrigado, Bento Gonçalves. Obrigado, Rio Grande do Sul. Obrigado, Joel Marques. Obrigado, Sérgio Reis. Obrigado, Guri de Uruguaiana. Obrigado, Daniel Torres. Mas muito, muito especial a todos vocês.

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0: E aí, tá gostando da nossa programação? Espero que sim, ó. Daqui a pouco eu estou de volta com mais Bandas e Companhia. Não saia daí! 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
1: 7:15.
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6: Opa, tamo de volta pra mais sucessos aqui pra você. Músicas de bandas. O que há de melhor no mundo da música? No sul do Brasil. Essa cultura rica, bandas e companhia. Vamos já dar início à nossa próxima sequência, confira aí.

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0: aí, tá gostando da nossa programação? Espero que sim, ó. Daqui a pouco eu estou de volta com mais Bandas e Companhia. Não saia daí! Bandas e Companhia.
1: 7:34.
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0: Opa, tamo de volta pra mais sucessos aqui pra você. Músicas de bandas, o que há de melhor no mundo da música, no sul do Brasil. Essa cultura rica, Bandas e Companhia. Vamos já dar início à nossa próxima sequência, confira aí. Bandas.

0: E aí, tá gostando da nossa programação? Espero que sim, ó. Daqui a pouco eu estou de volta com mais Bandas e Companhia. Não saia daí! 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
1: 7:52.
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0: Opa, de volta aqui com Nando Pinheiro, no programa que você já sabe, já conhece e curte, Bandas e Companhia, porque aqui a música não para.

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1: Olá, gente boa, tô chegando. Eu sou o BJ, bem-vindo, bem-vinda para mais um programa Delivery Musical. A entrega perfeita de músicas para você.
2: 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Eu queria escutar aqui com a minha família, nós estamos todos aqui juntos.
3: Eu acho que você tem que mandar aquela mensagem. Mas manda o que tá no seu coração.
4: Porque se fosse eu falaria mais ou menos assim.
5: Ei, boa noite. Antes de te bloquear, eu só vim te dizer que a partir de hoje pode tocar o terror, fazer o que quiser fazer. 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
3: Apaga.

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0: Boa noite, Uberlândia! Faz barulho aí, Uberlândia, que eu quero ouvir!
1: Que coisa linda, galera!
0: Obrigado!
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0: istedi.
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0: Linda!
1: Breakzinho pra faturar e daqui a pouquinho o delivery tá de volta.
2: 8 horas e 22 minutos.
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1: Opa, estamos de volta por aqui com o Delivery Musical, com mais uma sequência bacana de músicas legais pra você curtir nesse programa. Delivery Musical, de volta pra você.
8: Aqui é o Maurício de Araçatuba. Ofereço para todos vocês aí da rádio, para todos meus amigos, para minha namorada Elisângela e para todo mundo que curte.

0: Eu tô sendo solteira forçada.
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0: Pode bater palma e fazer barulho, Brasília!
1: Daqui a pouco, no Delivery, tem muito mais pra você. Não saia daí, que eu volto em instantes.
2: 8 horas e 39 minutos.
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1: Eu tô de volta com mais um Delivery Musical. BJ por aqui, tocando as melhores e fazendo sucesso no seu rádio, junto com você, tá? O sucesso é você. Delivery Musical de volta no seu rádio.
8: Aqui é o Matheus do Barra Azteca, sobrinho do Paulinho. Um abraço.

0: Nossa senhora.
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0: Nação Ferinha!
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0: Fechando mais um delivery musical, concluindo as entregas com sucesso, do jeitinho que a gente gosta, e você também, não é? Com certeza, nos encontramos no próximo delivery musical.
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3: 8 horas e 57 minutos! 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
4: E a mulher, rapaz, resolveu comprar um carrão, uma Mercedes, juntou dinheiro a vida todinha... Chegou na concessionária, comprou a Mercedes e foi-se embora pra casa, né? Dirigindo toda satisfeita. Quando tentou ligar o rádio do carro não funcionou. Ela voltou lá no concessionária, chegou pro vendedor e disse, vou devolver esse carro. Carro velho, nenhum rádio liga, nós não temos dinheiro a vida todinha, eu e meu marido político, olha só. E aqui esse negócio, essa situação, não tem condição não, um negócio desse, vou devolver. A vendedora disse, calma, minha senhora, eu esqueci de informar a senhora que esse carro é totalmente informatizado, inclusive o rádio. Nós estamos na era da informatização, a senhora não precisa tocar em botão nenhum, a senhora basta apenas falar. Vou lhe dar um exemplo. Roberto Carlos, o rádio começou.
5: Vou cavalgar por toda noite, por uma estrada colorida.
4: Ela disse, mas que coisa maravilhosa. Ele disse, outro exemplo, vou dar pra senhora aqui, ó. Nelson Gonçalves, o rádio.
6: Boêmia... Aqui me tens de regresso.
4: Ela disse, mas que coisa legal. Ele disse, pois é, a senhora basta apenas falar. Aí ela foi-se embora, começou a falar, disse, eu gosto é de Sandy Júnior. Aí o rádio começou, vamos pular, vamos pular, vamos pular, vamos pular. E ela toda satisfeita, parou no sinal de trânsito, esqueceu de fechar os vidros. A violência no Brasil muito grande. Chegou um menino com a peixeira, encostou assim, disse, passa a bolsa pra cá, passa a bolsa, que é um assalto. A mulher disse, ai, minhas economias, passa a bolsa, meus cartão de crédito, passa a bolsa. A véia passou a bolsa, o moleque saiu correndo, a véia começou a gritar, caba safado, ladrão, sem vergonha, corrupto, pegue ele, pegue esse ladrão. Aí o rádio do carro fez,
6: interrompemos a nossa programação para transmitir o pronunciamento do excelentíssimo presidente da República do Brasil.
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